Agora sim, uma música que eu fiz há algum tempo, um blues bem característico, com arranjos incríveis de Rico Castor, uma metaleira incrível, principalmente trompetes. De Capri com ele, em transe.

Uma saudade incrível, uma marca indelével no peito. Todo o romantismo de Alceu Valença e a poesia de Quando Olho para o Mar.

Uma das poesias mais antigas, uma das primeiras que eu compus. Acho que a sexta, a sétima, por aí, mais ou menos. E são cento, quase 200, né, que já fiz, graças a Deus. Enquanto tiver um pouco de inspiração, eu sou teimoso, vou continuar fazendo. Do ano 2000, mais ou menos, 99, 2000, por aí assim. Desencantos. Há dias que a gente perde a vontade de viver, bate um louco desespero, tem vontade de morrer, como se o tempo parasse e tudo perdesse a noção. Se o avesso fosse o certo e o correto, aberração. Há dias em que a gente perde a razão. É como sentir sede em frente ao oceano e o palco da existência não abrisse o pano. Se a beleza não inspirasse a canção e um desejo ardente não fosse paixão. É como se o poeta esquecesse a rima, se o destino não nos traçasse a sina, como se a água doce não matasse a sede, e se o mais esperto caísse na rede. É como se na paisagem não existissem cores, nos campos e jardins já não houvesse flores, como se a realidade fosse só a miragem, se o espelho não refletisse a imagem. É como sentir frio ao sol do meio-dia, como se o carnaval não fosse uma folia, como se a utopia não fosse uma ilusão, se a fé ou a esperança fossem um sonho em vão. É como se um rio não desaguasse no mar, se o mentiroso fosse a verdade falar. É como dar um nó em um cordão sem ponta, se a honestidade fosse uma afronta. Como se o padre não soubesse orar, o matemático não soubesse somar. Como se o inimigo mandasse uma flor no coração de mãe, não existisse amor. É como ter dinheiro e não poder comprar, no peito um coração que não sabe amar. Como se o desespero fosse a solução, se Jesus Cristo não fosse a salvação. Para fechar do poema à canção, esse som incrível de Djavan com Gal Costa, a saudosa Gal Costa. Topázio.

Esta sequência que a gente vai mostrar agora na nossa vitrine magistral, nova sequência. Vocês já pensaram nos sonhos que fizeram a nossa vida, que fizeram com que a gente chorasse às vezes, se emocionasse, e que nunca mais, em tempo algum, esquecesse destes sonhos? E tantos e tantos e tantos sonhos, tantas músicas que fizeram, evidentemente, a nossa vida mais colorida, mais emocionante, mais prazerosa. Enfim, melhoraram a nossa vida. E a gente apresenta os sonhos que se eternizaram aqui agora na nossa vitrine de hoje. Sonhos maravilhosos como este aqui de Gilberto. Década de 70, um sucesso incrível que ficou para sempre em nossa alma, em nossa mente, em nosso coração. Gilberto, Alone Again.

Sonhos que se eternizaram. Mostra agora este outro maravilhoso cantor de boleros, talvez o maior do nosso tempo, Luiz Miguel, e este sucesso mundial, Sabor a Mim.

Os sons eternizados traz este cantor extraordinário, Stevie Wonder, Ma Chérie Amour.

um som que marcou na minha vida, até porque esse som lembra muito um amigo que eu tive, um grande músico, um guitarrista, um cantor excepcional. O cara era muito bom, fazia parte do Rap Man, do meu irmão, do Josa, meu mano, Oswaldo. Oswaldo era uma figura incrível. E essa música ele cantava como poucos, talvez até melhor do que o próprio compositor e intérprete, que é o Dom Beto. E esse som ficou marcado. Pouco conhecido, talvez, muita gente ainda não conhece esse som. Foi sucesso nos anos, final dos anos 70, comecinho dos anos 80. Fez um sucesso incrível lá no sul, por aqui, pouco divulgado. Mas isso é uma história que eu conto assim, com detalhe, porque Oswaldo interpretava essa música e dava um show. Incrível, Oswaldo, cara que deixou uma saudade incrível. De Dom Beto, Pensando Nela.

Um som que ficou para sempre nos nossos corações, sem sombra de dúvidas, esse aqui. Chris de Burgh, Love is my decision.

1970, Roberta Fleck gravou essa música aqui, que eu acho incrível. E até hoje é sucesso. Sucesso para sempre, Roberta Fleck. Killing Softly.

E para fechar a nossa vitrine magistral de hoje, vamos de A Saudade Que Ficou. Músicas que deixam uma saudade incrível, como essa aqui. Os Pipes, década de 60. E uma música explodiu na parada de sucesso, como poucas. Uma música que a gente cantava, início dos conjuntos da nossa cidade, os Vikings, Labaredas, o Irapuru, tantos outros fabulosos. E a gente cantava plenos pulmões. Os Vips, a volta.

No começo dos anos 60, década de 60, Wilson Simonal, um cantor espetacular, de saudosa memória, gravava esse som incrível, que deixou uma saudade incrível. A saudade que ficou apresenta Wilson Simonal, Samarina.

E para finalizar o programa de hoje, A Saudade Que Ficou traz uma das músicas mais bonitas do cinema. Essa foi de um sucesso incrível. Primeiríssimo lugar durante vários meses. A música italiana, realmente, a música romântica italiana é diferenciada. Ela arranca suspiro, emoção, ela arrepia a gente e faz ficar apenas no coração a saudade que ficou. Emílio Pericoli, Al di là.

E para finalizar o programa de hoje, extra vitrine magistral, excepcionalmente, há 6 meses, no mínimo, a gente não apresentava o nosso vitrine. Mas hoje a gente fez isso com muito prazer, com muita emoção. E vamos finalizar o nosso programa com poesia. Uma das últimas que fiz, que gosto muito. Meu universo.

O mapa do meu universo está no desenho do teu corpo, nos recôncavos dos teus contornos, projetados em cada curva sinuosa, concebidos em meus descabidos pensamentos, traçados na volúpia indescritível do desejo por ti. Uma intensa afeição se instaura em mim, qual tatuagem efêmera, mas indelével,

paralelos de sutil alumbramento, para em torno de nós um elo diáfano de meiguice e ternura. E teluricamente possuídos pelo êxtase fascinante da paixão, encantados por esfuziante dom, curvamo-nos aos eloquentes e imperativos desígnios do amor. És, sim, meu universo, passagem marcante da minha existência, portal divino, passarela de sonhos, chama fumecante de fascínio esplendor, estrela cambiando que me alumia, luz da imensa paz que reluz em ti.

Final de programa, agradecendo a Deus pela inspiração. Foi um prazer enorme fazer o Vitrine de hoje e dedicar para você, querido ouvinte, do nosso SAP. O Noturno volta na sexta-feira, se Deus quiser. O programa que mostraríamos hoje fica para sexta. E domingo, próximo domingo, tem Lado B, mais uma vez, com um roteiro maravilhoso e espetacular. Muito obrigado, gente. Foi um prazer enorme. Um abraço forte de João Capri, aqui do seu SAP, www.sappesqueira.com.br, de Pesqueira para o Mundo. Com prazer, com alegria, peito aberto, coração cheio de amor para dar e a satisfação de mais uma missão cumprida. Obrigado, gente. Boa noite. Fiquem com Deus.

0: Olha, eu tenho um convite meio maroto pra fazer pra você. 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
1: 22 horas e 24 minutos.

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1: 22 horas e 46 minutos.

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0: 23:19.
1: Rapaziada, que segura o batuque o ano inteiro.
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2: Vinte e três horas e 34 minutos.
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3: Uma hora e 14 minutos.

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1: 1 hora e 31 minutos.

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1: Uma hora e 50 minutos.

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2: 2 horas e 7 minutos.

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1: Duas horas e 55 minutos.

Senhoras e senhores ouvintes, boa noite. Mais uma edição para você. A programação direcionada para você. Estamos começando o programa, em seguida boa música, da autoria do nosso amigo, colega de trabalho, Walton Castro. Hoje a programação especial com Tom Jobim, depois Vinícius Moraes, uns intérpretes aqui, Chico Buarque, Edu Lobo, Raimundo Fagner, seu Jorge, Tom Jobim aqui também. E na segunda parte, os aniversariantes, Papai de Belém, Ney Mato Grosso, foi 1º de agosto, e também Orlando Vinho. Vamos ver isso, tudo isso aqui na programação de hoje, terça-feira, 11 de agosto de 2026. Para você,

0: 20h02.
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Ouvimos agora Berimbau, né? Música de Bader Pau, Vinícius Moraes, na voz de Valdir Calmon. Um CD muito bom, né? Consegui aqui. Coloquei aqui Berimbau, muito bom. Música de Bader Pau e Vinícius Moraes. Também vemos Amor em Paz, Tom Jobim, Vinícius Moraes, na voz de Chico Buarque. Canto Triste é do Lobo, Vinícius Moraes é do Lobo. Vimos também Samba em Prelúdio, Bader Pau, Vinícius Moraes. Miúcha, Renato Braz, né? Raimundo Fagner interpretou Chora, Chora Coração, Tom Jobim, Vinícius Moraes. Seu Jorge também, Canto de Ossana, Bader Pau, Vinícius Moraes. Retrato em Preto e Branco, Tom Jobim, Chico Buarque, na voz de Danilo Caymmi. Por Causa de Você, interpretado por Paula Morelenbau. Instrumental com Tom Jobim, Wave, quer dizer, Vago. Gente, a programação de hoje está, como sempre, sempre nessa programação aqui, é da melhor qualidade, é uma literatura musical. Hoje, dia 11 de agosto, dia do estudante, né? E dia também do advogado. E também tem outros aqui. Vou ler para vocês. Hoje, dia 11, vou ver aqui. Dia 11, hoje, dia 11, dia da televisão, dia do advogado, dia do estudante, dia do garçom e dia da consciência nacional. Hoje, dia 11. Tem uma crônica aqui sobre dia do estudante. Vou ler para vocês. Desde 1927, o dia 11 de agosto é dedicado aos estudantes. A sua origem surgiu um século antes, em 1827, quando Dom Pedro I, então imperador do Brasil, inaugurou os dois primeiros cursos de ensino superior do país, Ciências Sociais em São Paulo, Ciências Jurídicas em Olinda, né, Pernambuco. O Dia do Estudante foi criado pelo advogado Celso Cran Levy durante a celebração dos 100 anos dos cursos de Direito no Brasil. Já em 1937, a mesma data foi escolhida para a criação da União Nacional dos Estudantes, UNE, com o objetivo de representá-los e lutar por seus direitos. Uma data que convoca os estudantes a se unirem em mobilizações e debates sobre a importância do estudo para a vida e o direito à educação gratuita e de qualidade para todos os cidadãos. Quem se ouve? Ana Maria Andrade, aqui no folhetozinho do dia 10. Hoje, dia 11, né? Temos aqui dias, né? Dia 11, hoje temos pensamento aqui dos folhetozinhos bem antigos. Este é o pão descido do céu. Temos aqui outro pensamento de Cardeal Van Tuan. Creia em uma só força, a Eucaristia. A Eucaristia o nutrirá no seu caminho da esperança. Dia 11 hoje tem um pensamento do Papa Francisco, que depois eu vou ler aqui para você. Vamos ouvir música agora, né? Então, hoje é dia do estudante, vamos ouvir Coração de Estudante nas vozes de Roberto Carlos e Milton Nascimento. Depois os aniversariantes, né? Caetano Veloso foi dia 7 de agosto, né? Agora, vamos fazer um especial para Caetano Veloso. Fafá de Belém, 9 de agosto, né? Fafá de Belém, 9 foi domingo, né? Hoje é 11. E dia 1º foi Ney Mato Grosso e Orlando Dias. Quem quiser saber um pouco da sua história, de cada um desses, é só colocar no Google, então no AI, Ney Mato Grosso, Orlando Dias, Fafá de Belém, Caetano Veloso. Podia até ler aqui a história, mas é muito longa, né? Caetano Veloso fez agora seus 80 e quantos? 84, né? 84. Também Ney Mato Grosso também. Então vamos ouvir essas músicas aqui, nessa segunda parte, os aniversariantes do mês, né? Como já disse,
Jardim Mato Grosso, Orlando Dias, Papá de Belém, Caetano Veloso. Coração de Estudante, agora, as vozes de Roberto Carlos e Milton Nascimento. Hoje é dia do estudante, dia do advogado.

Estamos apresentando, né, que o programa Segredo é Boa Música, da autoria de Valson Castro. Hoje, dia do advogado, ele é advogado, né, aposentado, sempre aí atualizado nas leis, né? Valson Castro, nosso amigo. Nós estamos vindo agora. Vou falar do Pelé. Essa música que ela cantou agora, Volta Logo, é de Edu Wilson com ela, o Fafá de Belém. Edu Wilson é irmão de Renato Barros, Renato dos Seus Blue Caps, também de Paulo César Barros, né? Também o Fafá de Belém cantou uma música francesa, Dame Mon Coeur, de No Meu Coração. As próximas músicas vão ser música de Chico Buarque de Holanda, Rui Guerra, Fado Tropical e depois Morena de Angola. Que o Fafá de Belém também fez aniversário no dia 7 de agosto, né? Nós ouvimos agora a Caetano Veloso, foi dia 7. Não, o Fafá de Belém foi dia 9 de agosto, dia 7 de Caetano Veloso. E dia 1 de agosto foi Ney Matogrosso e Orlando Dias. Nós vamos ver todas essas músicas agora, nesta segunda parte. É, são os aniversariantes do mês. O SAP faz essa grande homenagem aos grandes, esses grandes astros da música brasileira. Só é do Wilson aqui que está falecido, né? Wilson, Caetano Veloso aí, né? Na atividade, Fafá de Belém, Chico Buarque, né? Gilberto Gil, Ney Matogrosso, Orlando Dias também já partiu para a eternidade, mas deixou seu legado aqui, a sua literatura musical, dos grandes compositores, né? Orlando Dias gravou aí. Hoje, 11 de agosto de 2026, pensamento do Papa Francisco, querido Papa Francisco, pensamento que ele deixou aqui. A santidade é o rosto mais belo da Igreja. Outro pensamento retirado da Sagrada Escritura. E eu vos garanto que, ao encontrar a ovelha, sente mais alegria por ela do que pelas 99 que não se extraviaram. Dia da televisão, dia do advogado, dia do estudante, dia do garçom e dia da consciência nacional. Interessante, dia do garçom, vou colocar o garçom, né? Hoje, né? O garçom Reginaldo Rossi, né? Vou procurar aqui, colocar aqui. Também no CD de Cláudio Almeida ele gravou aí Garçom. Muito bom, né? Pra cá daqui a pouco. Santo dia hoje, Santa Clara de Assis, né? Clara que viveu com Assis para construir uma nova vida. Susana e Lélia já passam 223 dias, faltando 142 dias. Hoje, 11 de agosto, já passam 223 dias. Prosseguimos com a nossa música, vamos dar a continuidade. Vamos botar garçom, né, depois. Eu vou procurar aqui a música e colocar aqui embaixo. Hoje é dia do garçom também. E a música interpretada do CD de Cláudio Almeida, né, um grande... É até como é que se diz? Um ritmo argentino, né? Tango, ritmo do tango. Prosseguimos com a nossa música. Hoje, 11 de agosto de 2026. Já são 20 horas. Não, 20 horas não. Oxe, aqui está tudo errado aqui. Meu Deus do céu. Eu tenho que consertar direitinho esse relógio. 21 horas e 17 minutos. Está havendo um probleminha aqui técnico, né? Vou ter que acertar aqui novamente. Prosseguimos.

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Todos nós herdamos no sangue lusitano uma boa dose de lirismo, além da sífilis, é claro. 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
2: 21 horas e 51 minutos.
3: Estamos apresentando, né, o programa Seguida Boa Música, da teoria de voz do Cláudio. Pois é, terminou agora a segunda parte, não é? Vai ser a última parte. Já são 21 horas e 53 minutos, poucos segundos. Poucos minutos, né? 8 minutos para terminar o programa, né? A programação de hoje, né? Os aniversariantes do mês de agosto. 1 de agosto, né? Mato Grosso, Orlando Dias. 7 de agosto, Caetano Veloso. 9 de agosto, Fafá de Belém. E tem mais, né, gente? Vou olhar aí depois no meu, na minha agenda. Hoje é 11, vamos ver o que é que tem aí. Pois é, vamos ver agora Meu Amor Chorou. O autor dessa música é Luiz Marçal Neto. Paulo Diniz foi muito sucesso com essa música. Todo mundo pensa que essa música é de Paulo Diniz. Não é, é de Luiz Marçal Neto. Quem vai cantar agora é Belchior, Claude Climério e Clésio. Parece que é ao vivo essa música. Não sei. Se eu vi uma vez, não lembro. Depois vamos ver a música de Capri, Xote Sanfonal. Depois Toquinho, Xote das Meninas. Xote das Meninas. Se der tempo. São 20 horas e 53 minutos. Pois é, vamos ver essa música. Paulo Diniz foi muito sucesso. Vou ver se está pegando aqui.
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0: 22 horas e 1 minuto.
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Muito obrigado pela participação. Já terminei agora com a música Capri. Também faz parte do nosso contexto musical aqui do SAP. Muito obrigado. Hoje, 11 de agosto de 2016. Muito obrigado. Foi importante hoje. Valdos, aquele abraço para toda a equipe, a Aécio, Flávio, Nilo. Tchau, gente. Boa noite.

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7: Cinco horas e 14 minutos.
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1: Cinco horas e 46 minutos.

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1: 7 horas e 12 minutos.

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7 horas e 28 minutos.

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1: Sete horas e 45 minutos.

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1: 8 horas e 17 minutos.

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3: 9:09.
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1: Nove horas e 25 minutos.

0: Pozinho gostoso danado.
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2: Bora.

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9 horas e 59 minutos.

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1: 10 horas e 35 minutos.
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2: Dez horas e 52 minutos.

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2: 11 horas e 29 minutos.

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1: Doze horas e um minuto.

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1: 12 horas e 17 minutos.

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2: 13 horas e 5 minutos.
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0: Valeu, malandro.
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0: 14h29.
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1: 14 horas e 46 minutos.

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1: 15 horas e 21 minutos.

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0: 16:10.
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1: venha conhecer. 17 horas e 3 minutos.

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2: 17 horas e 21 minutos.

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Aliás, dizem que o SAP é um sistema de comunicação de audiência localizada. E ué, não tem ondas hertzianas realmente para longo alcance. Mas o fluxo de ouvintes, aquele que nós chamamos o molho de ouvintes, desse vice-estado falando, é um molho de ouvintes qualificado. Não adianta ter emissora de rádio com 10, 15 quilowatts, 20, se ninguém liga. Nós não impomos, eu sei que o SAP não impõe que você se pare para nos escutar. Mas você se impõe a parar quando escuta o SAP, pelo fato do SAP estar redescobrindo pesqueira, seus valores humanos, seus artistas, seus cronistas, seus jornalistas, seus radialistas. A diferença é essa. É realmente um serviço de comunicação de audiência localizada, mas de qualidade.

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0: 18:16.
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1: 18 horas e 48 minutos.

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2: 19 horas e 22 minutos.

0: Obrigada.
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Senhoras e senhores ouvintes, boa noite. Mais uma edição para você, aqui nos estúdios da Fundação Cultural SAP, da cidade de Pesqueira, Pernambuco, Brasil, para o mundo. Estamos iniciando o programa Páginas Musicais de Leitura, que é uma das tradições da cultura pesqueirense. Gente, é um prazer imenso. Na técnica informática está Aécio Fravo, na produção musical eu, Walton Castro, na diretoria do SAP está Luiz Confado e Nino Moraes, também aí na presidência, dando seu comando ao nosso quadro da diretoria do SAP. Gente, é um prazer imenso. Aqui a seleção musical está muito boa, do jeito que você gosta mesmo, né? Mas é, gente, vamos lá, né, gente? Aqui nós estamos aqui nessa noitada aqui na cidade de Pesqueira, o tempo temperado, né? E assim vai levando o clima daqui do município de Pesqueira, Pernambuco, Brasil, para o mundo. 20 horas e 2 minutos.

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2: Estamos apresentando no programa Páginas Musicais e Leituras. Aqui terminou a primeira parte com os grandes intérpretes, também compositores. Né? Nós ouvimos Jorge Benjó, Caetano Veloso, Chico César, Zé Cabaleiro, Rita Lee, Paulo Ricardo, Leila Pinheiro, Cazuza, Cássia Eller, Netinho e Banda Eva. Um CD muito bom aqui que eu vou repassando para você. A primeira música agora da segunda parte vai ser uma música do tema da novela Nobreza do Amor. Consegui, eu coloquei aqui logo em primeira parte. E na terceira página também vai ser rodada. É a primeira vez que está rodando essa música. É Problema Seu. Quem canta é de Felipe Cordeiro. Vamos ouvir, né, gente? Hoje, 29 de agosto de 2026. Está terminando o mês, né, gente? Vamos lá, gente. 20 horas e 52 minutos. É Problema Seu.

Aí o fundo musical, Como Setembro, Quando Setembro Vier, a orquestra internacional Billy Vogue, Quando Setembro Vier, também é um filme de autoria de Bob Dylan, grande compositor também, grande músico, né? Muitos intérpretes aqui no Brasil fizeram muitas versões com esse grande compositor americano, Bob Dylan. Como já disse, Quando Setembro Vier também é tema de um filme, muito bom esse filme. Setembro vem aí, a partir de quando? Terça-feira, né? Terça-feira. Amanhã é 30, segunda-feira é 31. Último programa meu essa segunda-feira, né, gente? Vamos ver um pedacinho aqui, depois nós vamos dar continuidade. É Problema Seu aí, de Felipe Cordeiro, música da trilha sonora da novela A Nobreza do Amor. Eu quero agradecer aqui ao Valson Castro, que ele repassou para mim essa música MP3. Um grande abraço. Também toda a equipe do SAP.